0: futuro tem o passado e o agora só existem nesse momento.
1: Amanhã vai ter esse momento agora.
0: Não amanhã, todos os tempos, apesar de você.
2: Só existe o céu.
0: Então, amanhã vai ser outro dia. Você faz desse momento.
3: E que a violência entre nós mesmos diminua.